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1: É provável que muitos daqueles que participaram da festa de casamento em Caná, na Galiléia, estivessem 3 anos depois, no julgamento de Jesus, entre os que gritavam:

crucifica-o, crucifica-o. Muitos foram alimentados, curados, libertados por ele, mas nem todos realmente se converteram ao Salvador. O livro de Hebreus nos fala algo sobre isso. Lá diz que é impossível que aqueles que uma vez foram iluminados, provaram a dádiva do céu, desfrutaram dos benefícios do Espírito Santo, experimentaram a boa palavra de Deus e o poder de uma era ainda futura, e mesmo assim voltaram atrás, é impossível que sejam reconduzidos ao arrependimento. Em Hebreus não diz que tenham crido, mas tão somente que desfrutaram dos privilégios da presença de Jesus como meros aproveitadores. É o caso dos judeus daquela época. Eles tiveram o privilégio de ver e experimentar tudo isso, e mesmo assim se recusaram a crer no Messias, que estava bem ali, no meio deles. Na continuação do capítulo, Jesus vai ao templo em Jerusalém e encontra a casa de Deus transformada em um mercado. Não é de hoje que a religião atrai aproveitadores. As condições daquele povo e de sua religião não eram muito diferentes das que você encontra hoje na cristandade. Como diz o ditado, por fora bela viola, por dentro pão bolorento. Mas eu quero chamar sua atenção aqui para o final do capítulo 2 de João. Ali diz que Jesus fez muitos milagres em Jerusalém e muitos daqueles que viram esses sinais creram no seu nome. E o capítulo termina assim: mas o próprio Jesus não acreditava neles, porque conhecia a todos e não precisava de que alguém lhe desse testemunho a respeito do homem, porque ele bem sabia o que havia no homem. E o que há no homem? No homem há o desejo de se aproveitar de Deus e manipulá-lo ao seu bel prazer. Se você está atrás de Jesus por interesse em algum benefício para sua saúde, finanças ou vida sentimental, ainda não entendeu quem ele é e o que ele veio fazer aqui. Ele veio morrer em seu lugar para que você tenha todos os seus pecados perdoados. Ele veio resgatar você do pecado, da morte, de Satanás. Ele veio para transformá-lo em um adorador. Um adorador que adore a Deus em espírito e em verdade por toda a eternidade. Pois era essa a intenção inicial de Deus para os seres humanos. A coisa toda é para Deus, não é para mim ou para você, ainda que nós sejamos abençoados em tudo isso. Ir a Jesus para resolver

0: aquele em quem todas as coisas irão convergir no final. Isso não está muito claro para você? Não tem problema. Vá a Jesus assim mesmo, do jeito que você está, com suas dúvidas e indagações, como faz Nicodemos nos próximos 3 minutos.
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2: 21 horas e 11 minutos.

0: A Bíblia Sagrada. Leia lenta e frequentemente e em oração. Ela é uma mina de riqueza, um paraíso de glória e um rio de prazer. Leia a Palavra de Deus.
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0: Senhor, diante de Ti, nesse estúdio, quando nos colocamos mais uma vez diante de Ti, invocando em nome de Jesus o Teu mover, a Tua bênção sobre tantas e tantas necessidades. É o Teu querer que tenhamos uma vida cada dia melhor. É a Tua vontade que venhamos, Senhor, usufruir de Tuas promessas, que são tantas e tantas. A Bíblia está recheada delas. Senhor, vivifica nessa hora o cansado. Levanta o caído. Cura esta pessoa agora, em nome de Jesus. Ordeno que essa enfermidade seja repelida, varrida desse corpo. Seja qual for a dor, o mal-estar, o Senhor sabe todas as coisas e acreditamos no poder da oração. E com isso, declaramos, Senhor, agora, a nossa gratidão, o nosso muito obrigado por Tua ação, por Teu mover neste casal, nesta família, neste coração. Amém.
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2: Aleluia. Nenhuma das boas palavras que o Senhor liberou caíram por terra. Todas se cumpriram, Simone.

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4: Quando ouvem a notícia dada pelo anjo, as mulheres saem correndo para anunciar aos outros discípulos o que viram e ouviram. A expressão usada é amedrontadas e cheias de alegria, um misto de espanto e júbilo. Quando você crê em Jesus como seu Salvador, como seu Senhor, quando você se dá conta de que Ele ressuscitou e de que você pode agora ter a certeza da vida eterna, é esse o sentimento, espanto e júbilo. Mas não é só isso, elas correm porque todo aquele que crê em Jesus sabe que o tempo está se esgotando. As boas novas da morte e ressurreição do Cordeiro de Deus devem ser passadas adiante em caráter de urgência. A qualquer momento a porta da oportunidade se fechará. Enquanto elas vão para um lado, com o coração cheio de espanto e júbilo, os guardas que deviam guardar o sepulcro e impedir que ele fosse violado caminham para o outro. O coração deles está cheio de terror e tristeza, pois eles sabem que o código militar daquela época exige que o soldado que falhar com seu dever pode pagar com a própria vida. De um lado, as mulheres saem

0: carregam em si mesmas a sua sentença. Enquanto as mulheres têm um encontro pessoal com o ressuscitado, os soldados têm um encontro pessoal com os chefes dos sacerdotes. Apesar de serem soldados sob ordens de Pilatos, eles não ousam ir direto para sua guarnição. Os sacerdotes subornam os soldados, dão dinheiro a eles, para eles dizerem que estavam dormindo quando os discípulos roubaram o corpo. Os sacerdotes garantem que darão um jeito se a história chegar aos ouvidos do governador e eles não serão mortos por não cumprirem o seu dever. Os soldados podiam até pensar que tinham se livrado de seus problemas, mas eles ainda teriam problemas maiores no futuro. Eles teriam de dar conta disso a Deus. Por essa condenação, para essa condenação, só existe uma saída. Para a condenação que Deus tem em mãos para dar, só existe uma saída. No Evangelho de João, Jesus diz: eu lhes asseguro, quem ouve a minha palavra e crê naquele que me enviou, tem a vida eterna. E não será condenado, não entrará em condenação, mas já passou da morte para a vida. Os sacerdotes asseguraram aos guardas subornados que estariam a salvo de uma condenação temporal. Jesus assegura que todo aquele que nele crê não será condenado eternamente. Que tipo de salvação você está procurando? A momentânea, que o mundo oferece se você negar ter qualquer coisa a ver com o ressuscitado, ou a eterna? Enquanto isso, as mulheres se encontram com Jesus, se lançam aos seus pés e o adoram. Essas mulheres eram judias, não se esqueça disso, adoradoras do Deus único. Elas jamais adorariam Jesus, a menos que ele fosse Deus. Nos próximos 3 minutos, os discípulos recebem a maior de todas as missões.
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2: 22:13.
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0: momento de meditação. Não te afastes de mim, pois a aflição está perto, e não há ninguém para me ajudar. Salmo 22, 11. O Evangelho segundo Mateus leva em conta o Salmo 22 para se referir a Jesus, quando estava em grande sofrimento na cruz e implorava: "Por que me abandonaste?" Mateus 27, 46. Este salmo é uma oração de súplica que todos nós podemos proferir quando uma fatalidade se abate sobre nós e descobrimos quão frágeis somos. Somos pessoas imperfeitas que buscam aperfeiçoar alguma coisa neste mundo inacabado. A questão é como suportar as tensões e as frustrações, como saber se tem sentido para o reino de Deus o que nós propomos realizar. Pedir que Deus não nos abandone não é duvidar da sua presença. É pedir que Ele venha e restaure a nossa sensibilidade e nos devolva a capacidade de ver as coisas de outro modo, do seu modo. A vida se torna um inferno para quem não se fixa em Deus. Quantas vezes precisamos chegar não apenas a uma decisão na vida, mas a uma sábia decisão. Nestas ocasiões, o endereço certo é buscar a Deus. Ele nos ilumina, nos dá novas opções e a tranquilidade de confiar em Jesus. As demais coisas da vida nos serão dadas por acréscimo.
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0: graça, favor, alegria, cura, cura.
1: Aleluia.
0: Recebe em nome de Jesus.
1: Aleluia.
0: Em nome de Jesus. Em nome
1: Aleluia.
0: De Jesus. Em nome
1: Louvado
0: de Jesus.
1: Seja o nome do Senhor, queridos. Louvado seja o nome do Senhor.
0: Em nome de Jesus. Aleluia.
2: Deus de Abraão, Deus de Isaac, Deus de Jacó. Não estamos aqui com atributos filosóficos. Não sou um pastor humorista, mas simplesmente uma luva bem humorada em tuas mãos. Alguém que diante deste microfone reconhece que vidas e mais vidas podem ser tocadas pelo teu poder. Existe a doença do corpo, da alma e do espírito. Existem pessoas que já aceitaram uma vida de sofrimento, de negatividade, uma vida levada por qualquer mau tempo. Só que esses minutos também geraram fé. Eu acredito no milagre, na resposta que vem de ti. Por isso, no nome de Jesus eu peço, abençoa, Senhor. Amém.
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confio em ti, Senhor. Tu és a minha rocha inabalável. Tu és o meu socorro bem presente na hora da angústia, Senhor. Por isso eu não vou temer. Não vou olhar as circunstâncias.

beija ele e diga: cada lágrima que chorei

0: Tu és o nosso amigo fiel, Senhor. Eu confio em Ti, Deus. Eu confio em Ti, Senhor.
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Daniel é provado por Deus na fornalha das aflições. Deus está moldando o seu caráter, crente. Não envergonhe o nome do Senhor.

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1: Depois de nos acostumarmos a ver Jesus sempre acompanhado de seus apóstolos, a cena da sua morte revela uma mudança radical. Os seus discípulos desaparecem e as pessoas mais improváveis são as que irão lidar.

0: dá agora com seu corpo morto. Não são os apóstolos que nós encontramos aos pés da cruz, mas as mulheres que serviram Jesus, a mãe de Tiago e de também dos filhos de Zebedeu. Os profetas do Antigo Testamento tinham previsto o que aconteceu na cruz. Isaías prediziam para que fosse dado os ímpios, talvez numa aula comum para criminosos, bem carinho. E Nico, que vai pedir a Pilatos para lhe. José, da cidade de Arimateia, era um membro do Sinédrio, uma corte de Israel. Ele possuía um sepulcro novo, uma gruta cavada numa rocha, para fechar a entrada. Jesus é sepultado, o sepulcro é fechado com a pedra, e Pilatos ordena que os soldados guardem o túmulo nos próximos 3 dias. Por quê? Os sacerdotes pediram isso, pois eles temiam que os discípulos roubassem o corpo e depois dissessem que Jesus tinha ressuscitado, conforme ele havia prometido. José tem a ajuda de Nicodemos, igualmente um membro do Sinédrio e discípulo secreto de Jesus. No Evangelho de João, ele aparece indo encontrar-se com Jesus à noite, com medo dos judeus. Não era apenas Jesus que estava sendo sepultado naquele momento. José e Nicodemos enterravam também as suas carreiras. Quando nem mesmo os apóstolos queriam ter qualquer ligação com aquele cadáver, esses dois homens arriscam tudo ao darem um testemunho público de sua fé em Jesus. Se você é cristão e você se acha um exemplo de fidelidade a Deus, pode apostar que na hora do aperto você encontrará as pessoas mais improváveis dando um testemunho melhor que o seu. Quantas vezes você se envergonhou de falar do Evangelho a alguém com medo de ser ridicularizado? A menos que você dilua a sua fé ou adapte a sua fé ao mundo, você não terá muitos amigos sendo cristão, não. É claro que você sempre vai encontrar políticos que se tornam cristãos, entre aspas, para conquistar votos, ou então artistas decadentes que decidem explorar o filão evangélico também, entre aspas. Mas não é desse cristianismo que nós estamos falando aqui. Seguir Jesus nunca será um bom negócio nesta vida. Você será melhor visto, será bem visto na sociedade, se você disser que lê Paulo Coelho, que gosta do Dalai Lama, ou que você acredita ter sido sim a moça em outra encarnação. Mas experimente dizer por aí que você é um crente em Jesus para ver o que acontece. Ao orar ao Pai, Jesus disse daqueles que o seguem: dei-lhes a tua palavra, e o mundo os odiou porque não são do mundo, assim como eu não sou do mundo. Portanto, se você busca por aprovação do mundo, Jesus não é para você. Mas se você busca pela aprovação de Deus, então creia nele como seu Salvador. Receba o perdão dos seus pecados. Aí sim, você vai ter um lugar garantido eternamente, não no mundo, mas no céu. Nos próximos 3 minutos, a ressurreição.
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Momento de meditação. Entreguem todas as suas preocupações a Deus, pois Ele cuida de vocês. 1 Pedro 5, 7. Você já viu uma casa sem portas? Esta pergunta parece bastante estranha, pois todas as casas têm portas e janelas. Como entrar e sair se não tem portas?

como a brisa e o sol poderiam encher a casa se não houvesse janelas. Nem sempre, porém, a gente se apercebe de como é importante chegar em casa à noite para descansar e ter uma porta que se abre para nos acolher. Deixar as preocupações do dia para trás, deixar que o leito cuide de nosso cansaço e nos prepare um novo dia de alegrias, esperanças, perseveranças. E como é bom acordar no dia seguinte e sentir que a noite de sono fez muito bem. Pedro escreve algo muito importante para a vida cristã: entregar as preocupações a Deus e deixar que Ele cuide de nós. E como é difícil a gente se livrar das preocupações. Como é difícil confiá-las a Deus. Como é difícil permitir que alguém cuide de nós. Até nisso o egoísmo atinge o ser humano. Hoje Deus está abrindo portas e janelas para nós entrarmos e entregar nossas preocupações em Suas mãos. Ele quer ser a casa para o nosso repouso. Ele quer cuidar de nós. Preocupações não vão desaparecer milagrosamente, mas podemos dividi-las com Deus.

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2: Senhor, esse é o lugar da oração. Esse é o momento que a gente escolhe para invocar teu nome. Um momento apropriado depois que a ministração

intenção fora efetuada de uma forma simples, é verdade, mas fácil de entender. Senhor, sabemos que as migalhas de caminho em meio a pedras e espinhos, mas em parte, meu Pai, em boa terra, capaz de fazer com que uma semente produza 30 e a 100. E agora, com aquela ação de milagres, renova, aviva, restaura pelo teu grande poder e amor, que as portas se abram. Esta pessoa que escreveu, deixou o seu nome a um pedido da mãe relação ao filho desobediente, rebelde, que se distanciou de tudo e de todos, saiu do lugar, do aconchego do lar, ao pedido da esposa frustrada, do marido decepcionado, da família cansada, do empresário assustado. Mas agora, no lugar da oração, Senhor, nós entendemos que coisas maravilhosas estão acontecendo, porque tua especialidade é fazer milagres. Em nome do Senhor Jesus Cristo, invocamos a ti, ó Pai, pois temos através da palavra esse direito. As portas do inferno não podem prevalecer diante de tamanha expressão que agora não faço sozinho, mas há um verdadeiro exército que comigo agora concorda e declara: venha o teu reino. Que a dor seja agora, Senhor, anulada. Que o enfermo passe a se sentir melhor, porque tu podes fazer desse momento de oração um momento de cura, libertação. Tu podes, Senhor, fazer de uma semente uma grande lavoura. Tu podes, Senhor, trazer à existência coisas que não são para que sejam. Eu proclamo agora a vitória diante dessa necessidade, desse problema, dessa situação do ponto de vista humano insolúvel. E te glorifico por esta bênção. Em nome de Jesus Cristo vencedor.

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0: muito bom!
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de mim, Senhor. Sou um homem de lábios impuros e habito no meio de um povo de impuros lábios. Mas os meus olhos te viram.

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1: Quando você entra em um aposento e descobre que tem alguém falando mal de você, o sentimento é de tristeza e indignação. Mas e se a pessoa estiver falando bem de você? E se estiver fazendo mais que isso, estiver em você, tudo de bom? É o que encontramos aqui, uma conversa que está tendo com o pai. E o assunto da conversa são os que vivem no... Há 2000 anos, Jesus já intercedia ao Pai. Ele diz: rogo também aqueles que crerão em mim, eles sejam um, Pai, como tu estás em mim e eu em ti. Que eles também sejam em nós, para que o mundo creia que tu me enviaste. Dei-lhes a glória que me deste, para que eles sejam um, assim como nós somos um. Eu neles e tu em mim. Que eles sejam levados à plena unidade. Lembras que te amo. Para que o mundo saiba que tu me enviaste e os amaste como igualmente me tens amado. A mesma unidade que existe entre o Pai e o Filho é a que deve existir entre os que foram salvos por Ele. Todos têm um mesmo e único Salvador. Além deste aspecto da unidade, assim como Cristo manifestava Deus no mundo, o cristão deve ser a expressão de Cristo em seu caráter e em seu andar. No livro de Atos, capítulo 4, quando os apóstolos foram interrogados pelas autoridades e pelo sumo sacerdote, estes ficaram admirados e reconheceram que eles haviam estado com Jesus. O testemunho dos discípulos era coerente com o de Jesus. Havia ali uma unidade de caráter e de propósitos que o mundo podia perceber. Mas Jesus vai mais além em sua oração: Pai, quero que os que me deste estejam comigo onde eu estou e vejam a minha glória, a glória que me deste porque me amaste antes da criação do mundo. Lembre-se de que aqui ele fala como já tendo cumprido a obra da redenção, morrendo, ressuscitando e assentando-se à destra da majestade nas alturas. E é nesse lugar de indescritível glória que Jesus quer que estejamos para contemplarmos a sua glória. Ele aponta para o futuro eterno e, ao mesmo tempo, para o passado eterno. Estejam comigo onde estou. E aqui ele está falando da imutabilidade de sua glória eterna. Porque me amaste antes da criação do mundo. Ou seja, na eternidade, antes de todas as eras. Entre uma coisa e outra está o tempo, essa coisinha linear que Deus criou juntamente com a matéria que nós conhecemos e que deixará de existir quando chegarmos ao estado eterno. Apesar de toda a ruína em que se transformou a cristandade, com milhares de denominações negando justamente o princípio da unidade, ainda é possível encontrar unidade naquilo que identifica cada cristão: o nome de Jesus. Por que será que alguns dão tão pouco valor a esse nome, ao ponto de se deixarem identificar por nomes de religiões criadas por homens? Nos próximos 3 minutos, Jesus faz o mesmo caminho que fez o rei Davi 1000 anos antes.
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2: Na FM, 0 hora e 10 minutos.

0: momento de meditação. Sem fé, ninguém pode agradar a Deus, porque quem vai a Deus precisa crer que Ele existe e que recompensa os que o procuram. Hebreus 11:6. Poucas são as pessoas que negam a existência de Deus. A grande maioria afirma: eu creio em Deus. Entretanto, crer em Deus não significa simplesmente afirmar que Ele existe. Crer conforme as Sagradas Escrituras é confiar, é colocar a sua vida nas mãos do Senhor. Isso não é coisa fácil. Exige renúncia, sacrifício e obediência. Foi pela fé que Abraão se tornou pai, embora fosse velho demais e a própria Sara não pudesse ter filhos. Mais tarde, Abraão provou mais uma vez a sua fé, quando em obediência ao Senhor se dispôs a sacrificar o seu único filho, e o Senhor o recompensou. Nós que estamos acostumados a confiar tão somente em nós mesmos, precisamos aprender a confiar mais em Deus. Precisamos entregar a nossa vida nas suas mãos. Ele é o Senhor Todo-Poderoso que nos ama e que quer o nosso bem.
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0: quando o homem trabalha, ele simplesmente trabalha. Mas quando o homem ora, é Deus quem trabalha.
1: Deus Pai Todo-Poderoso, diz a Tua palavra que a terra era sem forma e vazia, mas depois da Tua palavra liberada, este planeta ganhou forma, passando a ser receptivo à vida. No lugar da sequidão e vazio se despontou a beleza aliada a todo tipo de maravilhas no ar, no mar e na terra. Isso eu digo, Senhor, como um grande memorial, porque existem também agora muitas vidas sem forma e vazias. Foram atingidas por muitas circunstâncias a ponto de se sentirem feridas emocionalmente, vendo a vida como uma experiência cheia de nada e vazia de tudo. Mas agora, Senhor, vem com a Tua voz poderosa em nome de Jesus. Toca, meu Pai, nas áreas mortas desse coração. Esta vida que anda sempre dizendo sobre coisas importantes que morreram dentro delas e não vem como fazer para que voltem a ocupar aquele lugar que a felicidade exige. Promova, Senhor Jesus, o Teu toque renovador agora. Vivifica agora, Senhor, este coração deformado, insensível, descrente. Opera neste momento um milagre. Como o Senhor chamou a Lázaro para fora da sepultura, chama também tudo o que se encontra sepultado pela tristeza, dor e ressentimento. Faz com que a luz do Teu sagrado rosto resplandeça sobre cada necessidade agora. Eu peço, Senhor, humildemente, pela fé, em nome de Jesus Cristo. Amém.
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1: Quem quer levar uma benção pra dentro da sua casa aí, diga amém. Então eu quero chamar meu marido, Jairinho. Oh, glória! Eu falo pro Jairinho, Jairinho, eu tô dando glória.
2: Glória a Deus.
1: Quanto mais tempo passa, mais bonito você fica.

0: linda.
1: Essa frase é minha, eu que falo pra você. Você tá roubando minha frase. Pai do Senhor, queridos, amém? É um prazer estar com vocês aqui, nessa grande família. Eu estou sendo abençoado aqui. Nesses últimos meses, Deus tem feito, tem nos dado graças, porque nós estamos andando. Mas Deus tem dado graça para a gente. Quanto mais a gente anda, mais louvando o nome do Senhor, mais rejuvenescido a gente fica. A Cassiane está com 18 anos e eu com 17.
0: Entendi, não?
1: Ô, filha.
0: Você acha que eu sou mais velha que ele?
1: Olha!
0: Tá dizendo?
1: A minha história com a Cassiane é muito longa. Começou desde os 9 anos de idade. Eu não vou nem falar para vocês que ela chegou para mim, me cantou e eu era muito espiritual e falei assim: fica vigiando, orando, que quando for o tempo a gente casa. Mas foi numa festa como essa que eu conheci Cassiane. Você não conhece o seu varão e a sua varoa dentro do baile, não, querido, é dentro da igreja. Esse negócio de você ir para outro lugar pode até acontecer. Eu tenho um amigo que conheceu a esposa dele pela internet, Deus abençoou, mas isso é anormal, porque o lugar de você conhecer a sua bênção é aqui dentro da igreja, porque a sua bênção está aqui. Glória a Deus. E Deus tem nos dado a oportunidade e a graça, o privilégio de ter 3 filhos abençoados. A Jaiane, que está com 10 anos, o Caio está com 7 e o Joshua com 5 anos. Nem parece, né? Pois é. Vocês não sabem que a gente já fez 3 plásticas já. Mas é pela graça.
0: Vamos acreditar, Jairim. Você fala, o pessoal acredita.
1: O Senhor plastifica a gente, cara. Quanta chuva. Quantos casados tem aqui? Levante a mão, por favor. Mas não abaixe a sua mão, porque eu quero profetizar a bênção para dentro da tua casa. E você só recebe de Deus se você quiser. Eu sei que você quer e Deus é o maior interessado em te abençoar. Glória a Deus.
0: Amém.
1: Não adianta nada a gente ficar aqui se matando, falando, se o teu coração não estiver aberto. Então eu quero que você repita comigo assim, ó. Família.
0: Família.
1: É um projeto.
0: É um projeto.
1: De Deus.
0: De Deus.
1: Mais uma vez. Família.
0: Família.
1: É um projeto. De Deus. Queira o diabo ou não, querido. Mas se ele mentiu para você falando que o seu casamento estava indo por água abaixo, que estava acabando, eu quero te lembrar que ele é um mentiroso e quem dá a última palavra é o Senhor Jesus. É ele quem te honra, é ele quem te capacita, é ele que faz você se renunciar mesmo, às vezes você querendo dar razão ao seu cônjuge, à sua esposa ou seu esposo. Mas é Deus quem te capacita para poder levar esse casamento, porque você tem sido testemunho para muitas vidas. E nessa noite eu profetizo a bênção de Deus para o teu lar, em nome de Jesus.
0: Aleluia.
1: Glória a Deus. Cadê os solteiros? Levante a mão, os solteiros. Tem pouco solteiro.
0: Não, não, estão escondendo o jogo. Cadê os solteiros? Gente, é o primeiro lugar que a gente vai, que a gente pergunta cadê os solteiros e o solteiro não faz barulho nenhum. Gente, é sério. Todo lugar que a gente vai é assim. Ou então os casados, casado quietinho. Ou então os solteiros. Aí o Jairim pergunta, por que vocês estão fazendo barulho? Aí eu respondo assim, é o marketing. Vai dizer, eu tô aqui, manda meu Isaac, manda minha Rebeca rápido. Cadê o solteiro? Levanta a mão. Ô Jesus, vai desencalhando. Vai desencalhando, papai, essa juventude. Quem quer casar aí, levanta a mão e recebe a bênção.

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Não quero apenas falar a língua dos anjos. Eu quero saber amar. Não quero ser como um sino que, ao ser tocado bem de longe, é ouvido por tantos, mas não tem vida. Não pode amar. Também não quero sabedoria e força para mover montanhas, se não tiver com elas o amor, pois sabedoria sem amor é soberba e força sem amor é destruição. Deus, me ensina a amar, mesmo que eu sofra dores e que suporte tudo por causa do amor. A minha fé não morrerá, a minha esperança permanecerá até que um dia eu te veja face a face, mas o amor, eu preciso dele agora. Eu preciso aprendê-lo contigo, meu Senhor, e vivê-lo em cada dia com tudo.

0: pois permanecem a fé, a esperança e o amor, estes três. Mas o maior destes é o amor.
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0: Check na FM, uma hora e um minuto.
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2: No capítulo 16 do Evangelho de João, os discípulos de Jesus são avisados de que receberiam algo que ninguém jamais recebera, o Espírito Santo. Até mesmo um israelita que se considerava cidadão de uma nação governada por Deus nunca pensou em tanto de Deus habitante. No Antigo Testamento, nos Evangelhos e no Pentecostes escritos no capítulo 2, descrito no capítulo 2 de Atos, o Espírito estava que era Deus, capacitando-os para coisas extraordinárias, assim com os apóstolos de Jesus. Porém, o Espírito que estava com eles e sobre eles jamais antes esteve neles. Com a morte, ressurreição e ascensão de Jesus, o Espírito de Deus seria enviado para habitar na igreja como um todo e no crente individualmente. Esta promessa que Jesus agora faz aos discípulos, não sem antes alertá-los de que, neste mundo, eles seriam odiados como o próprio Jesus era odiado e seria odiado até hoje. Não se iluda. O ódio da humanidade contra Jesus é o mesmo do dia em que a multidão escolheu Barrabás. Eu não falo só do ódio que se traduz em perseguição aos cristãos nos países que são avessos ao cristianismo. Nesses, o ódio a Jesus é notório e o diabo anda ao redor como leão, rugindo e procurando a quem possa devorar. Eu falo dos países cristianizados, onde Satanás se disfarça de anjo de luz e os seus servos fingem ser servos de justiça. A civilização ocidental disfarça o seu ódio com uma fachada de reverência que esconde guerras, torturas psicológicas e estelionatos praticados em nome de Jesus. Se você quiser arruinar a reputação de alguém, é só associar o nome dessa pessoa a atividades criminosas. É o que o Ocidente vem fazendo com o nome de Jesus há 2000 anos. Você acha que os discípulos, nesse ponto, entendem o que Jesus diz a eles? Absolutamente nada. Neste momento, eles não passam de cabos eleitorais em plena euforia de campanha. Para eles, Jesus é o candidato vitorioso a rei de Israel. Afinal, ele acabara de ser aclamado pelo povo em sua entrada triunfal em Jerusalém. Eles estão certos de que Jesus veio libertá-los do opressor romano e estabeleceu o seu reino. Mas Jesus lhes diz: vocês serão expulsos das sinagogas. De fato, virá o tempo quando quem os matar pensará que está prestando culto a Deus. Bem, não é exatamente isso que eles esperam. Ser expulso da sinagoga é humilhante. É como perder a identidade de judeu em uma nação considerada teocrática, isto é, governada por Deus. Mal sabem eles que, muito em breve, os únicos governados por Deus neste mundo seriam aqueles que tivessem o Espírito Santo de Deus habitando em si. E que nos séculos seguintes, o mundo seria como um grande tribunal, com Deus perguntando à humanidade: onde está o meu filho? É isso que veremos nos próximos 3 minutos.
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2: Momento de meditação. Toda prata e todo ouro do mundo são meus, diz o Deus Todo-Poderoso. Ageu 2:8. Se existe uma área em nossa vida na qual temos as maiores dificuldades, esta chama-se finanças. Todos nós dependemos dela. O homem inventou a moeda como meio de adquirir seu sustento, proporcionar seu lazer, reunir riquezas em forma de bens móveis e imóveis. Isso é bom. A própria escritura nos motiva a aplicar nossas finanças fazendo-as render. Negativo, porém, se torna quando elas adquirem o símbolo do poder. Quando o homem pensa que tendo riquezas pode comprar qualquer coisa, inclusive seu semelhante. Deus não permite que o amor ao dinheiro venha deturpar o relacionamento humano e menosprezar o amor ao Senhor. O texto de hoje nos conduz a ter cuidado com o manuseio das riquezas de que dispomos, para não nos tornarmos escravos delas. Usar as riquezas com sabedoria e humildade faz parte da vida daqueles que têm consagrado sua existência ao Senhor. Nós não dispomos de prata e ouro apenas para benefício próprio. Nós deles dispomos para servir aquele que nos concedeu a riqueza, que nos deu forças para adquiri-las. O Senhor as coloca em nossas mãos na confiança de que nós haveremos de utilizá-los em benefício da edificação do seu reino. Isso acontece na medida em que estendemos a mão ao necessitado. Contribuímos para que pastores e missionários transmitam o evangelho a toda criatura, oportunizando a missão. Cada um de nós é chamado a colocar seu coração não nas finanças, e sim no evangelho.
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2: Senhor Deus, Pai Todo-Poderoso, teu servo Davi um dia relatou, salmodiando, que o Senhor havia tirado-lhe de um poço de perdição, a ponto de colocar seus pés sobre uma rocha, firmando sua caminhada. Oro neste momento para que esta vida não venha se deter no caminho dos pecadores, não venha andar no conselho dos ímpios e muito menos se assentar na roda dos escarnecedores. Que esta pessoa que me ouve esteja rompendo em fé, porque se dispõe a avançar para um nível de fidelidade, obediência, lealdade cada vez maior, claro, olhando para o Senhor. Que ninguém despreze a tua companhia prometida para todos os dias, lugares e circunstâncias da vida. Peço-te que, em nome de Jesus, que os poderes do mal, isto é, medo, letargia, frieza, desânimo e tudo mais que o compõe, sejam agora detonados. Que sobre esta rocha que é Cristo, os passos desta pessoa sejam mudados em tua direção, ó fonte eterna. Isso tudo, Senhor, esperando uma vida de intimidade contigo, onde a mesmice, a rotina ou a famosa e exaustiva religiosidade sejam amarradas, desfeitas, quebradas em nome de Jesus Cristo. Que o glorioso desejo desta vida de estar cada dia mais perto de ti, de te conhecer na beleza da santidade, se cumpra como nascer do sol. Que cada ouvinte seja tocado pelo teu poder, no corpo, aqueles que precisam de uma cura, na alma, quanta gente também precisando de cura nas regiões da alma. Quantas pessoas precisando de um avivamento espiritual. Sopra do teu jeito agora, em nome de Jesus. É assim que eu peço, porque é assim que eu creio, já te agradecendo. Amém.
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2: Por maiores que os homens pareçam ser, por maior que pareça ser a glória dos homens, por mais elevadas que essas luzes sejam,

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3: Na parábola anterior, a mulher introduz fermento na massa. Será coincidência encontrarmos em Apocalipse a figura de uma mulher a corromper e negociar almas? Creio que não. O apóstolo João diz ter ficado surpreso quando a viu. Talvez esperasse ver a noiva, a igreja, como ele veria mais tarde no livro de Apocalipse. Mas o que viu naquela hora que ficou surpreso foi a meretriz Babilônia. Aqui o reino dos céus é comparado a um tesouro escondido em um campo. Se você já aprendeu que o campo é uma figura do mundo, quem pode ser esse que vende tudo para ficar com o tesouro? O mesmo que saiu a semear a semente no campo nas duas primeiras parábolas, Jesus. Outros interpretam de outras maneiras esta parábola. Alguns dizem que o tesouro é o Evangelho, outros que o tesouro é Cristo, dando a entender, em ambos os casos, que somos nós que vendemos tudo para ficar com esse tesouro. Mas será que você realmente acredita ter algo para vender ou para dar a fim de ter Jesus? E se eu não tenho nada, se eu sou um miserável pecador perdido, o que eu vou vender para poder desfrutar de Jesus? Em Isaías 55, Deus convida a todos os que não têm dinheiro algum para comer e beber. Em Efésios 2, diz que somos salvos pela graça, por meio da fé, e não por alguma coisa vinda de nós. Na história da minha salvação, eu só sei de um que abriu mão de tudo para me salvar. Só conheço um que a Bíblia diz que, sendo rico, se fez pobre. Só um que chegou ao ponto de dar a própria vida por mim. Só um que, com a sua morte, comprou também o campo inteiro, como faz o homem da parábola. E o campo é o mundo. Você não fica arrepiado só de pensar que Jesus enxerga você como um tesouro pelo qual valeria a pena morrer? O que ele pode ter visto em você para considerá-lo assim, em mim? Quando alguém ama, ele não ama por aquilo que a pessoa, que a outra pessoa tem, mas pelo que ela é. E você e eu, apesar de termos sido criados por Deus, fomos arruinados pelo pecado, aprisionados por um tirano e destinados à morte. Jesus achou que valia a pena abrir mão de tudo para nos ter para si. Só Ele podia nos amar tanto assim. Enquanto você espera pelos próximos 3 minutos, que tal abrir sua Bíblia no livro de Cantares, ou Cântico dos Cânticos, em outras versões, só para conhecer um pouco mais desse amor? Depois volte aqui para a próxima parábola desta série, A Pérola de Grande Valor.
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0: liga, meu amado, e coloca no coração. Louvado seja Deus.
1: Momento de meditação. Ó Senhor, onde estão as antigas provas do Teu amor? Onde estão os juramentos que fizeste a Davi? Salmo 89, 49. Por que, meu Deus, não aguento mais? Assim se manifestam pessoas que sofrem com doenças, desentendimentos, desemprego, perdas ou motivos semelhantes. Em horas de angústia, esperam-se provas do amor de Deus, porque se tem a impressão de que Deus não cumpre as suas promessas de amor. Nos tempos antigos aconteceu a mesma coisa.

0: Deus havia prometido que da família do rei Davi nasceria o Messias. Esse Messias estabeleceria um reino universal e eterno. Mas o rei Davi e todo o povo de Israel sofreram derrotas. Inimigos tomaram conta deles. Então surgiram perguntas que hoje ainda se fazem. Ó Senhor, onde estão as antigas provas do teu amor? Onde estão os juramentos que fizeste a Davi? No tempo determinado, Deus enviou seu filho Jesus Cristo, prometido a Davi. Jesus estabeleceu seu reino no coração das pessoas que confiam nele. O amor e a fidelidade de Deus são as grandes provas do cumprimento das promessas. Deus nos ama, é fiel sempre, mesmo que os acontecimentos em nossa vida pareçam dizer o contrário. Persista na confiança em Deus. Ele também cumprirá a promessa que os sofrimentos de agora serão superados em muito pela glória eterna a ser dada àqueles que persistem na fé em Cristo até o fim.
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0: Quando o homem trabalha, ele simplesmente trabalha. 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
1: Ó doador supremo do fôlego, vem com o teu sopro agora. Vem como um dia quando o Senhor soprou naquele protótipo humano que não passava de um boneco de barro. Esse boneco, por causa do sopro, ganhou vida, se transformou num homem, foi chamado de Adão. Tudo ali passou a se mover. Vem agora sobre o vale de ossos secos. Sopra, Espírito, que o poder da morte seja agora superado. Que o sopro da tua glória envolva casamentos, famílias, corpos doentes, enfermos. Onde a asfixia da falência, do desânimo, do desequilíbrio, renova agora com este sopro poderoso que só o Senhor tem. É assim que, no nome de Jesus, eu peço, porque é assim que creio. Amém.

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3: Agora os discípulos acompanham Jesus na descida do monte, onde ele tinha se transfigurado em um lampejo daquilo que há de ser a glória futura. Tudo aquilo era real, mas fazia parte do mundo invisível, uma outra dimensão. O contraste da atmosfera que os discípulos respiraram lá no alto do monte e aquela que eles encontram quando chegam lá embaixo é evidente. Um pai se aproxima desesperado, pedindo a Jesus que tenha misericórdia de seu filho. Esse mundo imerso em trevas, realmente, não é nenhuma Disneylândia. A vida do cristão também não é livre de sofrimentos. Todos têm problemas. A diferença é que quem tem a Cristo tem uma perspectiva eterna e a certeza do seu destino. Verá a face de Cristo. Verá essa face resplandecer como o sol e as suas vestes brilharem como a luz. O incrédulo não. Para o incrédulo, o futuro é um lugar escuro e incerto. O filho enfermo daquele homem que procura por Jesus era controlado pelo demônio, que ora o lançava na água, ora no fogo, dois extremos. O garoto é levado a Jesus e imediatamente curado. Se você ainda não foi a Jesus, continuará sendo lançado de um lado para o outro, como aquele jovem. Ouça o que o apóstolo Paulo diz aos cristãos de Éfeso, quando ele explica o que realmente controlava a vida deles antes de se converterem. Vocês estavam mortos em suas transgressões e pecados, quando seguiam a onda deste mundo e o príncipe dos poderes do ar, o espírito que agora atua nos que vivem em desobediência. Paulo continua, antes todos nós também vivíamos assim, satisfazendo as vontades da nossa carne, seguindo os nossos desejos e os nossos pensamentos. Sua vida é assim. Sua bússola é a opinião pública, o seu norte são os seus pensamentos, o seu objetivo na vida é satisfazer seus instintos e a própria vontade, como fazem os animais. A palavra de Deus diz que os que estão nessa condição são, na verdade, marionetes do príncipe dos poderes do ar. Que príncipe é esse? Ele tem diferentes nomes na Bíblia: Lúcifer, Diabo, Satanás, etc. Ele se diverte jogando as pessoas de um lado para o outro, como fazia com aquele jovem. Quando você menos espera, descobre que não chegou a lugar nenhum e acabou o breve tempo da sua vida aqui nesse mundo. Por falar nisso, quanto tempo você acha que ainda resta para você? Faça as contas. Posso dizer uma coisa? Se você vive assim, está em péssima companhia. Peça a Jesus o mesmo que aquele pai aflito pediu: Senhor, tem misericórdia. Creia em Jesus, sem reservas. Como a criança que você vai encontrar nos próximos 3 minutos.
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momento de meditação. Paulo escreve: o Senhor me disse, o meu poder é mais forte que o fraco. 2 Coríntios 12:9. Um menino esperava nadar com seu pai. Com sua grande mão, o pai mantinha o menino sobre as águas e salvou meus adversários. O garoto, cheio de autossuficiência, falou: não sei como fazer. O pai entendeu o pedido, o menino começou a andar, gritou por socorro e o pai novamente o sustentou sob a visão. Na vida, que é um constante a nova situação, semelhamos ao menino. Queremos resolver nós. Deus, pode deixar que eu resolvo. E esquecemos que é Ele quem nos faz levantar a manhã, pelo dia, e nos sustenta por suas graciosas mãos. Nós nos sentimos sem força, olhamos à volta, vemos que é Deus, onipotente, o Pai de toda a graça, que nos manteve à tona até aquela data. Lembramos também das suas promessas maravilhosas e clamamos: Pai, socorre-me. E como o pai do menino na história, Deus nos atende, nos socorre e nos salva. Na fraqueza, na situação difícil e sem saída, é que Deus se mostra mais visível. É quando desesperamos em nós mesmos que o poder e a graça de Deus nos envolvem. Se me aceitas, vem e nos acalmam. É nessa ocasião que colocamos a confiança e esperança nele e não em nosso pobre e ineficaz poder de solução. Mesmo que Deus opte por uma alternativa não cogitada por nós, ainda assim precisamos confiar, pois Deus nos ama profundamente em Jesus Cristo e opta sempre pelo melhor, com vistas à felicidade eterna. Oh, Jesus.

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1: Ó Pai das luzes, vem em nome de Jesus iluminar cada coração que se sente na escuridão. O Senhor sabe quanto as vidas imergidas nas trevas perderam o rumo, se sentem traídas, derrotadas, sufocadas pelas lutas que parecem não ter fim. Vem agora com a tua ação de vida e remova todo o empecilho. Transforma o desânimo em disposição, a tristeza em novas alegrias. Toca nessa vida apagada, fazendo brotar um tempo de renovo, motivação e prazer. Que tudo que é mágoa, dissabor, medo, ressentimento e tudo mais que não provém de ti, seja agora removido e haja manifestação da tua vida abundante, do teu poder restaurador, em nome do Senhor Jesus. Amém.
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2: Certo dia, como qualquer cristão, eu perguntava a Deus, por que todo ser humano tem o seu jeito?

0: chegou! Aleluia!
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1: Oh, aleluias! É com um grande prazer que eu gostaria de convidar este que é o maior compositor revelação da música gospel do Brasil nos últimos tempos, Anderson Freire. Vem cantar comigo. Cuida do meu coração, Senhor.
2: É pra já, nada disso. Vamos! Como é que anda esse coração aí? Fala pra nós.
1: Meu amigo Anderson Freire, Deus tem sempre sido fiel e tem cuidado de mim.

0: Obrigado, Senhor. Aleluia.
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1: Os saduceus, que eram outra seita do judaísmo, eram racionais e céticos ao extremo. Não acreditavam em milagres, anjos ou ressurreição. Eles questionavam o sobrenatural e, obviamente, Jesus sempre será um estorvo para aqueles que não querem acreditar no que vai além do que os olhos veem ou o cérebro entende. Eles tentam colocar Jesus na parede, querendo fazer com que a ressurreição pareça uma ideia absurda. Baseados na lei do Antigo Testamento, que dizia que uma mulher que ficasse viúva, sem ter filhos, deveria se casar com o irmão de seu marido, para garantir uma descendência, eles perguntam, e se ela se casar 6 outras vezes com os irmãos do marido, pelo mesmo motivo, de qual dos 7 ela será esposa na ressurreição? Jesus aponta 3 falhas no raciocínio deles. Primeiro, mostra que ignoram as escrituras. Caso contrário, eles saberiam que o matrimônio cessa na morte e que os ressuscitados serão como os anjos, que não se casam ou têm relações sexuais. Mesmo assim, nós conservaremos nossas identidades segundo o gênero. Eu continuarei sendo Mário e a Maria continuará sendo a Maria. Segundo, em segundo lugar, se eles reconhecessem o poder de Deus, saberiam que a ressurreição não é problema para quem criou o homem do pó da terra. É do pó que ele nos ressuscitará, pois Deus tem poder suficiente para fazer isso. Em terceiro lugar, Deus fez uma aliança com Abraão, Isaac e Jacó e continuou falando deles como de pessoas vivas, não mortas. Além disso, as promessas que Deus fez a eles não se cumpriram na sua totalidade no tempo em que eles viveram aqui. Portanto, eles ainda vão desfrutar delas. A ressurreição é totalmente coerente com a fidelidade de Deus. Sempre que alguém questiona a palavra de Deus é porque, primeiro, não a conhece. Segundo, essa pessoa não faz ideia de que tudo que existe só veio a existir pela mesma palavra de Deus. E que essa palavra tem poder. Deus falou e as coisas passaram a existir. Jesus clamou, Lázaro, sai para fora. E o cadáver mal cheiroso de um homem morto há 4 dias reviveu. Em terceiro lugar, a mesma palavra que nos revela tudo isso vem de alguém que tem credibilidade suficiente para garantir que, apesar da morte, suas promessas se cumprirão. Deus faz promessas a vivos, e é a vivos que ele vai entregar o que prometeu. Os que morrerem crendo serão ressuscitados para receber as bênçãos prometidas. Os que morrerem se recusando a crer serão ressuscitados para o lago de fogo, do qual eles já foram avisados pela própria palavra de Deus. Mas o coração é incrédulo. O coração é incrédulo e é como concreto. À medida que o tempo passa, ele endurece cada vez mais. Nos próximos 3 minutos, os fariseus vão tentar outra vez.
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1: Momento de meditação. Ó Deus eterno, lembra-te da tua bondade e do teu amor que sempre nos mostraste. Salmo 25, 6. Para falar da bondade e do amor de Deus, precisaríamos de toda uma vida e ainda não daríamos o assunto por encerrado. Por mais digna que seja a vida do homem, por mais justas que sejam suas atitudes, ninguém está livre do pecado. O ser humano é pecador desde o seu nascimento e precisa da bondade de Deus. Esta realidade atinge toda a humanidade. O rei Davi sabia disso. Ele foi um excelente rei que ampliou os domínios de Israel, tornou-se famoso e poderoso, era respeitado e temido, tinha muitos inimigos. No Salmo 25, Davi traça o perfil de um pecador que confia nas promessas de Deus. E Davi nos ensina a andar pelo caminho da humildade ao nos relacionarmos com Deus. Exaltar a Deus, demonstrar inteira confiança nele, confessar nossos pecados, ter certeza de que Deus tem intimidade com os que o temem. Tudo isso Davi faz. Porém, ele sempre volta ao problema crônico na vida terrena do homem. Sou pecador e nada mereço. Nem sempre é fácil confessar, nada mereço. Mas esta é a realidade da qual não podemos fugir. Por isso, o pecador, sempre arrependido de seus pecados, mas confiante no perdão que Cristo adquiriu na cruz, suplica: ó Deus eterno, lembra-te da tua bondade e do teu amor, que sempre nos mostraste. E é verdade, Deus mostrou seu amor desde o início para com a humanidade. Que esta certeza nos leve a confiar cada vez mais nele.

Senhor Todo-Poderoso, Rei do Universo, Supremo Criador de todas as coisas. Diante de Ti, exponho meu coração nesse momento, acreditando no poder que emana de Ti para restaurar vidas agora, curar enfermidades, repreender a doença congênita, essa dor que tem no dia a dia trazido, Senhor, tanto incômodo gerado, tanto e tantos momentos difíceis nesta família, esta vida, Senhor, que tem dependido tanto de medicamentos, já nem espera mais que os mesmos venham ter efeitos. Eu sei que Tu podes curar agora, porque estou falando em nome de Jesus. Esta peça de roupa sobre o rádio, este copo com água, esta fotografia, esta chave, esse documento, Tu podes dar agora uma solução acima do que se espera em termos de bênçãos. Que as portas se abram, que venham novos tempos sobre este casamento, esta família, este coração, este corpo, que a Tua boa e poderosa mão esteja estendida agora, em nome de Jesus, para fazer com que o milagre se torne realidade. Amém.

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2: Se por um lado os católicos transformaram São Francisco de Assis em garoto propaganda de uma vida despojada, os protestantes europeus, influenciados por Rousseau principalmente, partiram para o novo mundo acreditando que o lugar do cristão era nas fazendas, longe do burburinho das cidades. Ambos desenvolveram a ideia de que o mundo material é intrinsecamente ruim e que tudo que é etéreo e intangível é bom. Por causa desse engano, qualquer coisa vestida de espiritualidade é hoje engolida como boa, e o cristianismo virou sinônimo de espiritual, etéreo e intangível. Mas o que Deus pensa do mundo material? No relato da criação em Gênesis, a frase "viu Deus que era bom" é repetida 5 vezes, sempre falando de coisas materiais. No final, viu Deus tudo quanto tinha feito e eis que era muito bom. Portanto, o problema não está na matéria, mas no pecado que a corrompe. Se o mundo material fosse intrinsecamente maligno, o Filho de Deus jamais teria assumido a forma humana. No entanto, em 1 Timóteo, diz que Deus se manifestou em carne. 1 Timóteo 3,16. Depois de ressuscitado, Jesus reencontra os discípulos em seu corpo material e deixa claro não se tratar da materialização de um espírito desencarnado. Lucas descreve esse encontro com essas palavras: eles, espantados e atemorizados, pensavam que viam algum espírito. E ele, Jesus, lhes disse: vede as minhas mãos e os meus pés, que sou eu mesmo. Apalpai-me e vede, pois um espírito não tem carne nem ossos, como vedes que eu tenho. E dizendo isto, mostrou-lhes as mãos e os pés. E disse-lhes: tendes aqui alguma coisa que comer? Então eles apresentaram-lhe parte de um peixe assado e um favo de mel. E ele tomou e comeu diante deles. O Evangelho de João acrescenta que Jesus diz a Tomé que coloque o dedo em sua mão varada pelo prego e no seu lado furado pela lança do soldado. As cicatrizes eram reais e acompanharão Jesus por toda a eternidade. Por isso, em Apocalipse 5, ele é visto no céu como um cordeiro, como havendo sido morto. Foi com seu corpo humano e material, embora transformado, que Jesus subiu ao céu diante dos olhos dos discípulos. Se você acha que ele permaneceu na forma humana só até subir, voltando a ser um espírito no céu, precisa ler Colossenses 2:9. Ali diz que em Jesus ressuscitado e glorificado, habita corporalmente toda a plenitude da divindade. O verbo habitar está no presente e corporalmente significa em um corpo humano, de carne e ossos, no céu. Mas para isso Jesus precisou morrer. E é para os momentos que precedem sua morte que nós voltaremos nos próximos 3 minutos.
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1: Pode ser que você não tenha nada nesse mundo, meu irmão, mas se você estiver debaixo da promessa de Deus, você já tem tudo. Para você.

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2: Pai das luzes, a gente nesse espaço tão maravilhoso acredita, Senhor, que algo tremendo de ti está acontecendo. Eu quero pedir agora, vem com um milagre, porque há situações em que o milagre se faz necessário. Eu sei que a tua vontade, Senhor, é operar maravilhas, é fazer acima do que pedimos e pensamos. Agora, Senhor, faz de nossa oração um ato poderoso. Quebra enfermidades, doenças, liberta corações algemados, aflitos, desnorteados. Gente, Senhor, que se sente cansada, estressada, traga alívio ao que se sente caído, levanta-o na força do seu poder, restaura o ânimo dessa pessoa, a disposição, essa pessoa decepcionada com alguém, cura feridas agora, Senhor, estanca essa hemorragia da alma e faça dessa vida, Senhor, uma vida mais experiente, uma vida mais envolvente, uma vida mais dependente de ti. E saiba tirar proveito de cada situação, reconhecendo que todas as coisas contribuem para o bem daqueles que te amam.

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2: Ó, eu quero ver a igreja comigo agora. Vamos lá. 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

0: Ninguém pode servir a dois senhores, disse Jesus, porque onde estiver o seu tesouro, aí estará também o seu coração. E eu pergunto, onde está o seu tesouro? Tesouro é qualquer coisa que a gente deseja mais do que tudo. É a prioridade máxima, é a nossa razão de viver. Toda pessoa tem ou está procurando algum tipo de tesouro. Pode ser dinheiro, pode ser família, relacionamento. Como saber se é um tesouro? Se você achar que não pode viver sem, ou que só vai ser realmente feliz se conseguir aquilo, então é o seu tesouro. Pode ser algo tão banal quanto emagrecer e melhorar de aparência. Você já ouviu falar de pessoas que morreram tentando? As pessoas são capazes de qualquer coisa para ter um tesouro estético. Já ouviu falar de alguém que matou ou morreu pela pessoa amada? Aquele relacionamento era o tesouro, o senhor da vida daquela pessoa. Avalie os seus tesouros no longo prazo e você vai entender o que Jesus quis dizer. Em 100 anos, todas as pessoas que você conhece hoje estarão mortas. Na melhor das hipóteses, se você tiver sido alguém de destaque, colocarão um busto seu em alguma praça para sua cabeça virar latrina de pombo. Mas nada mais que isso. Quando Jesus usou a expressão servir a dois senhores, estava falando da relação escravo-senhor. E eu nem preciso lhe dizer como é fácil nos tornarmos escravos do dinheiro, da carreira, do sucesso. Todas essas coisas podem ser boas, podem ser lícitas, mas Deus não quer que sejam o centro e a razão do nosso viver. Deus reivindica esse lugar. A diferença é que quando é Ele quem ocupa esse lugar, já não somos escravos, mas filhos. Todas as outras coisas são conseguidas com esforços. Deus você consegue quando descansa, quando entrega os pontos, quando coloca em sua vida uma daquelas faixas sob nova direção. Só em Deus você encontra descanso, porque Ele fez todo o trabalho. Só em Deus você encontra plenitude, porque, horas, porque Ele é Deus. Mas de que Deus eu estou falando? Do único Deus, do seu Criador, daquele que espera que você faça algo para se salvar? Não. Daquele que não espera, mas que providenciou tudo para você poder chamá-lo de Pai. O Deus que enviou o seu Filho a este mundo para morrer, para a sua salvação, e ressuscitou para a sua justificação. Eu não disse que alguém é capaz até de morrer por um tesouro? Por que tesouro você acha que Jesus deixou o céu para vir a este mundo morrer? Por você. E você, qual é o seu tesouro?
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3: Momento de meditação. Em Cristo não havia pecado, mas Deus colocou sobre Cristo a culpa dos nossos pecados para que nós, em união com Ele, tenhamos a vida santa que Deus quer. 2 Coríntios 5:21. Você gostaria que passasse um filme da sua vida mostrando tudo o que fez, falou e pensou, errando o alvo proposto por Deus? Certamente ninguém de nós gostaria. Seria uma situação muito constrangedora e embaraçosa. Isso mostra como são muitos e graves os nossos pecados. Entretanto, todos eles Jesus tomou sobre si, suportando as suas consequências na cruz do Calvário, onde nos sarou pelos ferimentos que recebeu. Jesus não teve pecado nenhum, diferente de nós que já nascemos contaminados com o vírus do pecado original. Mas ele, por assim dizer, se tornou maior de todos os pecadores, pois desde o primeiro pecado de Adão e Eva até o último que acontecer aqui neste mundo, todos eles foram colocados sobre Jesus. E ele os pagou com seu sofrimento e morte de cruz. Deus fez isso por nós, por amor. Assim, através de Cristo, fomos feitos justiça de Deus, ou seja, por causa daquilo que Jesus fez por nós, Deus nos aceita, nos perdoa e nos ajuda a viver de modo agradável a Ele. Portanto, valorizemos o amor de Deus por nós, permanecendo fiéis a Cristo, dando testemunho de seu amor em palavras e obras.
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adoremos ao único, digno de honra, de glória e de exaltação, Jesus Cristo, o Rei dos Reis.

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2: Senhor, dá-me a esperança para vencer minhas ilusões. Plantai em meu coração a semente do amor e ajuda-me a fazer feliz o maior número de pessoas possível. Isso para ampliar seus dias risonhos e resumir suas noites tristonhas. Transforma meus rivais em companheiros, meus companheiros em amigos e meus amigos em entes queridos. Não me deixe ser um cordeiro perante os fortes e nem um leão diante dos fracos. Dá-me o sabor de saber perdoar e afastai de mim o desejo de vingança. Senhor, iluminai meus olhos para que eu veja os defeitos de minha alma e vendai-os para que eu não comente os defeitos alheios. Senhor, levai de mim a tristeza e não a entregueis a mais ninguém. Enchei o meu coração com a divina fé para sempre louvar o vosso nome e arrancai de mim o orgulho e a presunção. Deus, fazei de mim uma pessoa realmente justa.

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1: Como você se sentiria se tivesse traído a confiança de seu melhor amigo e, em troca, recebesse dele só amor e consideração? Depois de Pedro estar alimentado e aquecido, Jesus decide aquecer também o seu coração. O arrependimento de Pedro havia sido sincero, porém reservado. Jesus quer agora restaurá-lo publicamente. No original grego, são utilizadas duas palavras diferentes aqui, ágape e filéu, traduzidas em nossas Bíblias pelo genérico verbo amar. Mas a diferença é significativa. Por isso, eu vou transcrever a passagem para você como está no sentido original. Lá diz assim: depois de comerem, Jesus perguntou a Simão Pedro: Simão, filho de Jonas, você me ama, ágape, mais do que estes? Disse ele: sim, Senhor, tu sabes que tenho afeição por ti, filéu. Disse Jesus: alimente meus cordeiros. Pela segunda vez, Jesus disse: Simão, filho de Jonas, você me ama? Ágape, outra vez. Ele responde: sim, Senhor, tu sabes que tenho afeição por ti, filéu. Disse Jesus: pastorei as minhas ovelhas. Pela terceira vez, ele lhe disse: Simão Pedro, filho de Jonas, você tem afeição por mim, filéu? Pedro ficou magoado, porque Jesus ter lhe perguntado pela terceira vez: você tem afeição por mim? Ele disse: Senhor, tu sabes todas as coisas e sabes que tenho afeição por ti. Disse-lhe Jesus: alimente as minhas ovelhas. Antes de negar Jesus por três vezes, Pedro quis parecer mais fiel que os outros discípulos ao afirmar que estava pronto a morrer por ele. Confiança própria é fruto da carne. Portanto, veja se você não é desses que gostam de se gabar, fazendo alarde da sua fé, da sua perseverança, da sua fidelidade. A autoconfiança nas coisas de Deus costuma esconder o sepulcro caiado da hipocrisia dos fariseus. Para tratar dessa autoconfiança de Pedro, Jesus pergunta a ele se o ama mais que os outros discípulos. Jesus sabe que era isso que havia no coração de Pedro ao afirmar que estava disposto a morrer por Jesus antes de negá-lo três vezes. Pedro se achava o cara. Mas aqui Pedro não responde usando o amor ágape, o amor puro e desinteressado, mas o amor filéu, da afeição fraternal. Agora ele aprendeu a não confiar em si mesmo. Na terceira vez é Jesus quem pergunta, usando filéu e não ágape: Simão, você tem afeição por mim? Então Pedro reconhece a divindade e onisciência de Jesus: Senhor, tu sabes todas as coisas. Pedro passa no teste e Jesus o trata com graça. Na restauração de Pedro é usada a mesma graça que cancela a pena no lago de fogo que o pecador merece, para lhe dar um lugar na glória que ele não merece. O Deus da Bíblia é um Deus de amor, um Deus de perdão, um Deus de restauração para aquele que crê em Jesus. Pedro, que três vezes negou conhecer Jesus, deixa de receber o que merece, uma tripla reprovação, para receber o que não merece, uma tripla incumbência de cuidar dos cordeiros e ovelhas do rebanho. Você sabe qual a diferença entre um cordeiro e uma ovelha? Não? Então veja nos próximos 3 minutos.
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0: Mas a não ser por uma dessas duas causas, não temos por que ficar abatidos, pois tudo mais pode ser trazido diante de Deus em oração e súplicas com ação de graças. E quanto às necessidades, dificuldades e todas as provas por que passamos, podemos em tudo exercitar a nossa fé no poder de Deus e no seu amor. Espera em Deus. Ah, lembremos-nos disto. Não há uma só ocasião em que não possamos esperar em Deus. Qualquer que seja a nossa necessidade, por grande que seja a dificuldade, embora auxílio pareça impossível, nosso papel é esperar em Deus. E descobriremos que não é em vão. No tempo do Senhor virá o socorro.
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passo, Senhor. Desacelere as batidas do meu coração, acalmando minha mente. Diminua meu ritmo apressado com uma visão da eternidade do tempo. Em meio às confusões do dia a dia, dê-me a tranquilidade das montanhas. Retire a atenção dos meus músculos e nervos com a música tranquilizante dos rios de águas constantes que vivem em minhas lembranças. Ajude-me a conhecer o poder reparador do sono. Ensina-me a arte de tirar pequenas férias, reduzir o meu ritmo para contemplar uma flor, papear com um amigo, afagar uma criança, ler um poema, ouvir uma música preferida. Acalme meu passo, Senhor, para que eu possa perceber, no meio do incessante labor cotidiano dos ruídos, lutas, alegrias, cansaços ou desalentos, a Tua presença constante no meu coração. Acalme meu passo, Senhor, para que eu possa entoar o cântico da esperança, sorrir para o meu próximo e calar-me para escutar a Tua voz. Acalme meu passo, Senhor, e inspire-me a enterrar minhas raízes no solo dos valores douradouros da vida. Obrigado, Senhor, pelo dia de hoje, pela família que me deste, meu trabalho e, sobretudo, pela Tua presença em minha vida. Em nome de Jesus. Amém.

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2: Se por um lado os católicos transformaram São Francisco de Assis em garoto propaganda de uma vida despojada, os protestantes europeus, influenciados por Rousseau principalmente, partiram para o Novo Mundo acreditando que o lugar do cristão era nas fazendas, longe do burburinho das cidades. Ambos desenvolveram a ideia de que o mundo material é intrinsecamente ruim e que tudo que é etéreo e intangível é bom. Por causa desse engano, qualquer coisa vestida de espiritualidade é hoje engolida como boa, e o cristianismo virou sinônimo de espiritual, etéreo e intangível. Mas o que Deus pensa no mundo material? No relato da criação em Gênesis, a frase "viu Deus que era bom" é repetida 5 vezes, sempre falando de coisas materiais. No final, viu Deus tudo quanto tinha feito e eis que era muito bom. Portanto, o problema não está na matéria, mas no pecado que a corrompe. Se o mundo material fosse intrinsecamente maligno, o Filho de Deus jamais teria assumido a forma humana. No entanto, em 1 Timóteo, diz que Deus se manifestou em carne. 1 Timóteo 3,16. Depois de ressuscitado, Jesus reencontra os discípulos em seu corpo material e deixa claro não se tratar da materialização de um espírito desencarnado. Lucas descreve esse encontro com essas palavras: eles, espantados e atemorizados, pensavam que viam algum espírito. E ele, Jesus, lhes disse: vede as minhas mãos e os meus pés, que sou eu mesmo. Apalpai-me e vede, pois um espírito não tem carne nem ossos, como vedes que eu tenho. E dizendo isto, mostrou-lhes as mãos e os pés. E disse-lhes: tendes aqui alguma coisa que comer? Então eles apresentaram-lhe parte de um peixe assado e um favo de mel. E ele tomou e comeu diante deles. O Evangelho de João acrescenta que Jesus diz a Tomé que coloque o dedo em sua mão varada pelo prego e no seu lado furado pela lança do soldado. As cicatrizes eram reais e acompanharão Jesus por toda a eternidade. Por isso, em Apocalipse 5, ele é visto no céu como um cordeiro, como havendo sido morto. Foi com seu corpo humano e material, embora transformado, que Jesus subiu ao céu diante dos olhos dos discípulos. Se você acha que ele permaneceu na forma humana só até subir, voltando a ser um espírito no céu, precisa ler Colossenses 2:9. Ali diz que em Jesus ressuscitado e glorificado habita corporalmente toda a plenitude da divindade. O verbo habitar está no presente e corporalmente significa em um corpo humano, de carne e ossos, no céu. Mas para isso Jesus precisou morrer. E é para os momentos que precedem sua morte que nós voltaremos nos próximos 3 minutos.
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3: 11 horas e 13 minutos.
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1: A Bíblia Sagrada. Ela é o mapa do viajor. O cajado do peregrino. A bússola do piloto. A espada do soldado e o mapa do cristão. Por ela o paraíso é restaurado, os céus abertos e as portas cobertas. Leia a palavra de Deus.

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2: Quando o homem trabalha, ele simplesmente trabalha. Mas quando o homem ora, é Deus quem trabalha.

Oh, Pai querido, Pai das luzes em quem não existem sombras e nem variações, venho mais uma vez diante de Ti, em nome de Jesus, para suplicar em favor daqueles que se sentem dominados pelo cansaço. São muitos que estão entregues ao estresse. É verdade, Pai, que na maioria das vezes houve até exageros no trabalho, nos estudos, na comida e até mesmo no lazer. Isso tudo e outras coisas ocasionando situações que produziram um cansaço de corpo e mente, o que vem gerando total indisposição, desinteresse e coisas do gênero. Mas nesta oração, não estou para discutir o problema e sim a solução que está em Ti, pois o Senhor Jesus disse: "Vinde a mim cansados e oprimidos e eu vos aliviarei." Sim, meu Pai, é este alívio que estou invocando sobre este corpo asfixiado pelo cansaço. Libera agora do Teu refrescante alívio. Remova cada célula, cada neurônio que agora se sente comprometido por situações assim. Renova, Senhor, cada célula, cada neurônio, a mente dessa pessoa. Faz, Senhor, com que em nome de Jesus Cristo esse deserto venha agora florescer. E onde quer que estiver o cansaço imperando, sopra do Teu poder e levanta o abatido. Lemos na Tua palavra que quem espera em Ti renova suas forças. E nesta oração, exponho em Ti a minha confiança de que algo novo está surgindo no lugar do cansaço. Um jugo suave, um fardo leve. Eu creio nisso, Senhor. Em nome de Jesus eu peço, porque assim eu creio. Amém.

0: Seja abençoado em nome.
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1: O clima na sala muda com a saída de Judas. Aos que ficam, Jesus os chama de fininhos e lhes revela o que ocorre nos bastidores. Agora é glorificado o Filho do Homem e Deus é glorificado nele. Jesus é o Filho do Homem, por ser Deus e humanidade. E glorificado significa alguém... O desejo de Deus é como já realizado. E agora os discípulos sabem que decidiu destruir Sodoma. O Senhor ponderou consigo mesmo: ocultarei eu a Abraão o que faço? Não, ele não ocultaria os seus planos de alguém com quem levantou Abraão. Ter comunhão significa ter coisas em comum. A passagem em Gênesis 17 mostra que Deus não apenas revela a Abraão o que pretende fazer, como escuta com atenção quando Abraão intercede pelos moradores de Sodoma. Abraão consegue do Senhor a promessa de não destruir a cidade se nela encontrar 50 justos. Em seguida, com um sentimento de amor para com os habitantes de Sodoma, Abraão continua intercedendo. Se de 50 justos faltarem 5, não a destruir.

0: irei, se eu achar ali 45? Responde o Senhor. Abraão insiste. 40? Não o farei por amor dos 40. 30? Não o farei se achar ali 30. 20? Não a destruirei por amor dos 20. 10? Não a destruirei por amor dos 10. Abraão parou no 10. Mas eu fico pensando se Deus teria mesmo destruído Sodoma, caso Abraão intercedesse até a possibilidade de existir ali apenas um justo. Depois de salvo pela fé em Jesus e em seu sacrifício na cruz, o crente é deixado aqui para ocupar o lugar que Jesus ocupou, ou seja, ser um testemunho de Deus em um mundo corrompido pelo pecado e interceder pela salvação de seus habitantes. Esta é a carteira de identidade de um verdadeiro discípulo de Jesus. O amor pelas pessoas. O verdadeiro cristão ama porque Deus o amou primeiro. Ele quer que outros pecadores sejam salvos porque ele próprio, um pecador, foi alcançado pela misericórdia de Deus. O amor é uma consequência da salvação recebida, não o contrário. As religiões humanas colocam o amor como condição para se receber a salvação. A caridade do homem religioso, pode até parecer piedade, mas ela é interesseira. Ele ama o próximo porque acredita que isso irá contar pontos em sua salvação. A lei dada a Moisés dizia: amarás o teu próximo como a ti mesmo. Jesus, porém, diz aos que já são salvos: amai a vossos inimigos, bendizei os que vos maldizem, fazei bem aos que vos odeiam e orai pelos que vos maltratam e vos perseguem. Para quê? Para ser salvo? Não, mas por já ter sido salvo e não ter sido tratado por Deus com o rigor que merecia. Ao crer em Jesus, você recebe o que não merecia, que é a salvação eterna, e fica livre de receber o que merecia, a condenação eterna. Se você acha que amor é aquilo que você vê nos filmes e romances, é melhor ficar atento ao que irá aprender nos próximos 3 minutos.
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2: Meio dia e 10 minutos.

resposta de Deus. Quando você diz, não posso resolver, Deus diz, eu dirijo os teus passos. Quando você diz, é impossível, Deus diz, tudo é possível. Quando você diz, me sinto só, Deus diz, não te deixarei, nem te desampararei. Quando você diz, eu não posso fazer, Deus diz, tudo podes. Quando você diz, mereço perdão, Deus diz, eu te perdoo. Quando você diz, tenho medo, Deus diz, não temas, eu sou contigo. Quando você diz, estou muito cansado, Deus diz, eu te farei descansar. Quando você diz, ninguém me ama de verdade, Deus diz, eu te amo. Quando você diz, não sei como seguir, Deus diz, eu te ensinarei o caminho. E quando perguntares, que caminho me conduz a Deus? Deus diz, meu filho.

Desacelere as batidas do meu coração, acalmando minha mente. Diminua meu ritmo apressado com uma visão da eternidade do tempo. Em meio às confusões do dia a dia, dê-me a tranquilidade das montanhas. Retire a tensão dos meus músculos e nervos com a música tranquilizante dos rios de águas constantes que vivem em minhas lembranças. Ajude-me a conhecer o poder reparador do sono. Ensina-me a arte de tirar pequenas férias, reduzir o meu ritmo para contemplar uma flor, papear com um amigo, afagar uma criança, ler um poema, ouvir uma música preferida. Acalme meu passo, Senhor, para que eu possa perceber, no meio do incessante labor cotidiano dos ruídos, lutas, alegrias, cansaços ou desalentos, a Tua presença constante no meu coração. Acalme meu passo, Senhor, para que eu possa entoar o cântico da esperança, sorrir para o meu próximo e calar-me para escutar a Tua voz. Acalme meu passo, Senhor, e inspire-me a enterrar minhas raízes no solo dos valores douradouros da vida. Obrigado, Senhor, pelo dia de hoje, pela família que me deste, meu trabalho e, sobretudo, pela Tua presença em minha vida. Em nome de Jesus. Amém.

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1: Pense em Jesus quando acordar, peça a Ele pra te proteger. Pense em Jesus o tempo todo e você vai vencer. Vamos lá! Agora olha pro lado e carinhosamente canta assim pro teu irmão: com o Senhor Jesus

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3: Nas duas outras parábolas, ficou claro que o semeador é Jesus e que o seu campo é o mundo. O significado da semente variava. Na primeira era a palavra de Deus e na outra eram as pessoas. A semente é de mudar e a ênfase é colocada na planta que ela produz. O reino dos céus começou tão pequeno quanto a menor de todas as sementes, mostarda. Quem imaginaria que as crenças de um punhado de jovens de classe média, liderados por um carpinteiro, seriam adotadas por mais de um terço da população da Terra? Hoje, mais de 2 bilhões de pessoas se dizem cristãs. Aquela minúscula semente virou uma árvore grande, tão grande, grande o suficiente para que as aves viessem fazer morada nela, viessem se alinhar. Nos seus galhos. Você já sabe quem é o semeador, você já sabe o que é o campo, você sabe o que é a semente e você sabe o que é a árvore. E as aves? Quem são as aves? Quando quiser saber o significado de alguma coisa na Bíblia, pergunte à própria Bíblia. No primeiro livro da Bíblia, Gênesis, você encontra uma serpente no jardim do Éden, iludindo Adão e Eva. No último livro, Apocalipse, você lê sobre o dragão, a antiga serpente, que é o diabo, Satanás. Assim fica fácil saber quem é quem. As aves fazem ninhos na grande árvore da cristandade, que começou com uma pequenina semente. Na primeira parábola, você se lembra, as aves arrebataram as sementes que caíram à beira do caminho. Jesus explicou que é o maligno, essas aves, é o maligno quem arranca as sementes do coração que está à beira do caminho. E no capítulo 18 de Apocalipse, ao falar de Babilônia, uma alegoria usada para a noiva infiel de Cristo, ali diz que ela se tornou habitação de demônios, antro de todo espírito imundo e de toda ave impura e detestável. Juntando tudo isso, o reino dos céus começou com a palavra de Deus lançada nos corações, porém, nem todos eram férteis para ela germinar. Os frutos genuínos do trabalho do semeador foram plantados neste mundo, mas o diabo, o concorrente, semeou uma imitação daninha e barata do verdadeiro trigo, a qual será deixada até o trigo genuíno ser recolhido em feixes, e o falso será então queimado. Enquanto isso, o conjunto de falsos e genuínos crescerá como uma grande árvore, que começou pequena, e ela abrigará também Satanás e seus agentes nos seus ramos. Portanto, você não precisa ir às religiões pagãs hoje para encontrar o diabo. Se der uma olhada na cristandade professa, você irá encontrá-lo confortavelmente aninhado em seus ramos. O que surpreende no grão de mostarda é o crescimento da árvore. E na parábola a seguir, Jesus vai falar justamente daquilo que faz crescer, o fermento, nos próximos 3 minutos. Vamos ver o que o fermento fez em 2000 anos.
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1: A melhor notícia. Certamente ficaríamos felizes se ouvíssemos que o preço da gasolina baixou, que a violência acabou e que foi descoberta a cura para a AIDS e o câncer, que as drogas não existem mais e que o desemprego faz parte do passado, que o salário vai aumentar e que a felicidade e a paz imperam por todo o planeta, que as fatalidades e tragédias não mais acontecem e que os problemas acabaram. Realmente seria muito bom que isso fosse verdade, mas nem tudo que gostaríamos de ouvir é somente um sonho. A melhor notícia é: não fomos abandonados neste mundo cheio de problemas e pecados. Jesus voltará e colocará um fim na dor, nas lágrimas e no sofrimento. A paz e a felicidade serão eternas para os que confiam nele. Não espere mais. Aceite Jesus e garanta o seu futuro.

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1: Pai das luzes, que esta oração sirva para trazer despertamento, que o sono do mal seja repelido nesse instante. Quantas pessoas espiritualmente anêmicas, atrofiadas, portando dores e tantas indisposições pelo fato da não liberação de perdão, por carregarem fardos que há muito tempo deveriam estar lançados na cruz. Oro para que haja despertamento, para que cada coração acorde mesmo, de modo que possa reconhecer, como a tua palavra diz, entrega todo o seu caminho ao Senhor, confia nele e o mais ele fará. Isso não é ficção, folclore, não é uma alienação mental, é fato, meu Deus. Esta vida que tem tido dificuldade para reagir diante de uma proposta desta, põe a tua mão, Senhor, ajuda, teu Espírito veio para nos fortalecer, nos capacitar, nos orientar em meio a toda essa confusão.

0: Cada um seja grandemente revestido de poder, restaurado, avivado, renovado e transformado no que for necessário. Faz o milagre, cura o corpo, Senhor, restaura a alma e vivifica o espírito. Em nome de Jesus eu peço, porque assim eu creio. Amém.
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sofrimento que houve também em Cristo Jesus, pois ele, subsistindo em forma de Deus, não julgou como usurpação ser igual a Deus. Antes a si mesmo se esvaziou, assumindo a forma de servo, tornando-se semelhança de homens.

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3: Jesus glorifica o Pai salvando pecadores e é glorificado por cada um que ele salva. É assim que ele diz: eu tenho sido glorificado por meio deles. E Jesus não é glorificado apenas pelos seus nesse mundo, mas também pelo cuidado que tem por eles para que nenhum se perca. Tanto o recebimento da salvação quanto sua manutenção não vem de nós, mas de Deus. Caso contrário, o homem seria glorificado por sua salvação e por sua perseverança em manter-se salvo. Enquanto estava aqui, Jesus protegia os discípulos, de modo que nenhum deles se perdeu, exceto Judas, que estava destinado à perdição. Agora ele pede ao Pai que guarde os que são seus, e essa mesma intercessão Jesus continua a fazer no céu por cada um dos que são salvos por ele. Se você realmente crê em Jesus, saiba que nada e nem ninguém pode tirar você das mãos.

Pai. Jesus guardava os seus discípulos enquanto ainda estava com eles, e mais ainda depois da formação da igreja, no dia de Pentecostes, em Atos, capítulo 2. A partir daquele dia, cada pessoa que crê em Jesus é selada com o Espírito Santo, a garantia de que jamais poderá se perder. Veja o que dizem estas passagens das cartas de Paulo aos Efésios e aos Coríntios. É Deus que faz que nós e vocês permaneçamos firmes em Cristo. Ele nos ungiu, nos selou como sua propriedade e pôs o seu Espírito em nós.

0: que acham que podem perder a salvação, ou o Espírito Santo, com o qual foram selados como garantia, não fazem ideia de quem é Deus e de como ele é zeloso. Mas o que dizer dos que um dia pareciam tão como voltaram ao seu... Bem, talvez nunca creram em Jesus, mas apenas adotaram uma religião cristã e aprenderam a fingir. O apóstolo João fala desse tipo de gente em sua primeira carta. Ele diz assim: eles saíram do nosso meio, mas na realidade não eram dos nossos. Pois se fossem dos nossos, teriam permanecido conosco. O fato de terem saído mostra que nenhum deles era dos nossos. Nos próximos 3 minutos, Jesus revela o que deseja para aqueles que viriam a crer nele nas gerações futuras, ou seja, eu e você.
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2: Na FM, 14 horas e 13 minutos.

0: Toda a prata e todo o ouro do mundo são meus, diz o Deus Todo-Poderoso. Ageu 2:8. Se existe uma área em nossa vida na qual temos as maiores dificuldades, esta chama-se finanças. Todos nós dependemos dela. O homem inventou a moeda como meio de adquirir seu sustento, proporcionar seu lazer, reunir riquezas em forma de bens móveis e imóveis. Isso é bom. A própria escritura nos motiva a aplicar nossas finanças fazendo-as render. Negativo, porém, se torna quando elas adquirem o símbolo do poder. Quando o homem pensa que tendo riquezas pode comprar qualquer coisa, inclusive seu semelhante. Deus não permite que o amor ao dinheiro venha deturpar o relacionamento humano e menosprezar o amor ao Senhor. O texto de hoje nos conduz a ter cuidado com o manuseio das riquezas de que dispomos, para não nos tornarmos escravos delas. Usar as riquezas com sabedoria e humildade faz parte da vida daqueles que têm consagrado sua existência ao Senhor. Nós não dispomos de prata e ouro apenas para benefício próprio. Nós deles dispomos para servir aquele que nos concedeu a riqueza, que nos deu forças para adquiri-las. O Senhor as coloca em nossas mãos, na confiança de que nós haveremos de utilizá-los em benefício da edificação do seu reino. Isso acontece na medida em que estendemos a mão ao necessitado, contribuímos para que pastores e missionários transmitam o evangelho a toda criatura, oportunizando a missão. Cada um de nós é chamado a colocar seu coração não nas finanças, e sim no evangelho.
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3: Ó Pai de toda glória e louvor, em nome de Jesus, Deus, que tira o pecado do mundo, venho diante de Ti agora, inspirado pelo Teu bondoso Espírito, orar contra os desanimados, aqueles que estão, meu Pai, tomados por índices diante dos compromissos. Um dia Teu servo da amor refrigera a minha alma. Ó meu Pai, em nome de Jesus, da uma forma quero Te suplicar agora, em favor, dominados por desalento. Refrigera esta vida cansada, que já chegou a desistir de tudo. Refrigera, Senhor, com o Teu homem, que merecentes virtudes e um potencial maravilhoso na área profissional, se apresenta algemado pelo desânimo. Agora, em nome de Jesus, repreendo esse mal e ordeno que toda a origem do desânimo que se alastra pela mente desta vida, cesse. Que o mesmo ânimo que levou o Senhor Jesus a vencer o mundo reine neste coração agora. Que esta pessoa tão querida por Ti esteja vendo em cada dificuldade agora grandes possibilidades de vitória, possibilidades para se romper em fé e pisar nos tão almejados territórios da vitória. Assim pedimos e assim agradecemos, porque cremos em Ti, ó Cristo vencedor.

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1: No capítulo 24 de Mateus, Jesus explica aos judeus fiéis como serão os 7 anos da tribulação que precede sua vinda para reinar neste mundo. O princípio das dores, ou a primeira metade dos 7 anos, será caracterizado por muitos que afirmarão

0: ser o Cristo, o Messias esperado, enganando muita gente. Jesus fala também de guerras, fomes e terremotos como característica dos... As fomes e catástrofes naturais sempre ocorreram, portanto, ele dessa sinal nunca visto antes. Em seguida, ele fala aos seus discípulos que eles serão perseguidos, mortos e odiados por todos. Apesar de vermos isso dentro da igreja, ele está falando do que ocorrerá àqueles que se converterem durante os 7 anos de tribulação, que ainda estão por vir, principalmente dentre os judeus. Então vem uma frase que costuma ser mal interpretada por muitos cristãos. Aquele que perseverar até o fim será salvo. Considerando que ele está se dirigindo a judeus, dentro do contexto do judaísmo, faça a seguinte pergunta. O que um discípulo judeu entenderia por ser salvo aqui? Certamente não o mesmo que eu e você entendemos, vivendo hoje num contexto religioso e cultural do cristianismo. Esperança celestial. A esperança do judeu no Antigo Testamento era terrena. A ideia de ir para o céu era estranha a um judeu. Sua esperança estava no estabelecimento do reino do Messias nesta terra, na libertação de seus inimigos e na prosperidade material. Diante do cenário que Jesus estava descrevendo, para um judeu, ser salvo significava conseguir sair vivo daquela situação e poder participar do reino. Portanto, Jesus está falando de uma salvação do corpo, de alguém que é livrado da morte. A perseverança aqui é para estar são e salvo na chegada do rei Jesus e do seu reino. Antes que isso aconteça, Jesus diz que o evangelho do reino será pregado em todo o mundo. O evangelho do reino não é o que é pregado hoje. Era o evangelho que João Batista pregava. Voltará a ser pregado depois do arrebatamento da igreja. João Batista anunciava que o Messias e rei havia chegado, algo do tipo, arrependam-se que o reino de Deus é chegado. Essa era a mensagem de João. Se os judeus não tivessem rejeitado o seu Messias da primeira vez, o reino teria sido estabelecido nesse mundo. Hoje nós entendemos que essa rejeição foi utilizada por Deus para formar a igreja, um povo com privilégios ainda maiores do que aqueles dados a Israel. O evangelho que é pregado hoje, no período da igreja, é diferente do evangelho do reino. O cristão não está esperando um rei. Aliás, em nenhuma carta dos apóstolos você encontra que Jesus seja rei dos cristãos. A estes, aos cristãos, é prometido que irão reinar sobre a terra com Jesus, o rei que é aguardado por Israel. O evangelho pregado hoje é o evangelho da graça de Deus e ainda não alcançou todo mundo como o evangelho do reino alcançará. A mensagem não é mais arrependam-se que o reino de Deus é chegado, como era no Evangelho do Reino, mas a mensagem hoje é creia no Senhor Jesus e você será salvo. Você já creu? Creia para não ser deixado para trás. Nos próximos 3 minutos, veremos o quanto existe de judaico nas profecias de nosso capítulo de Mateus.
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2: 15 horas e 11 minutos.
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momento de meditação. Cantai hinos ao Deus eterno, porque tem sido bom para mim. Salmo 13, 6. A música e o canto têm sido marcas registradas da humanidade. Em todas as culturas encontramos manifestações de canto para os momentos de alegria e de tristeza, no sofrimento e na vitória sobre estes sofrimentos. Assim também o povo de Deus no Antigo Testamento cantava. O próprio autor do nosso texto, o salmista Davi, mesmo em meio aos problemas e sofrimentos, cantava na certeza de que o Senhor Deus estava ao seu lado. Este é igualmente o convite de Deus para nós, cantar em louvor a Ele por causa da sua bondade. Mas poderia perguntar a alguém: vou cantar e louvar a Deus se estou sofrendo, passando por dificuldades na iminência da morte? Eu poderia cantar se tudo estivesse bem, mas agora não. E é aqui justamente que se torna real o amor de Deus, que se mostra presente em nossa vida e revela que todas as coisas cooperam para o nosso bem e que nada pode nos separar do seu amor que está em Cristo Jesus. Por isso cantemos hinos em louvor ao Senhor. Ele tem sido bom. Ele está ao nosso lado. Apesar da seriedade do pecado que nos faz chorar, podemos também, através da fé, cantar a alegre melodia da certeza do amor de Deus e da salvação em Jesus Cristo. Tornemos nossa vida um hino de louvor a Deus.

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1: Pai justo que nos chama para uma vida de excelência, peço-te forças para cada coração, de modo que venha a ser cada dia mais segundo o teu coração. Tem gente orando comigo, pedindo mais unção para vencer neste mundo, obter mais discernimento. Tem gente chorando, ajoelhada, de mãos para cima, apresentando fotografias, peças de roupas, documentos. Algumas não se conformam por causa do prejuízo, da perda, do vazio, da dor que a falta de discernimento causou em algum trecho da vida. Traz agora o alívio, a resposta, a cura, a libertação. Em nome de Jesus eu peço, porque assim eu creio. Amém.
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Museu de Vitória. Ismael, coisa linda, vai.

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2: Agora os amigos e vizinhos do cego que foi curado não o reconhecem. Não é este o mesmo que se sentava a mendigar? Uns diziam é ele, e outros não, não é, mas se parece com ele. Ele dizia, sou eu mesmo. Você sempre sai diferente de um encontro pessoal com Jesus. Não que precise experimentar algo tão radical quanto uma cura física, como a deste cego, ou algum tipo de experiência mística que o faça perder o controle de si mesmo. Ser tocado por Jesus é ter os olhos abertos para as realidades espirituais. Três coisas acontecem aqui. A primeira é a transformação de um estado para outro. O cego é literalmente curado e passa a enxergar. Quando você se reconhece cego espiritualmente e crê no Salvador, é curado de seus pecados. O bloqueio que o impedia de enxergar as verdades espirituais é removido, e a sua perspectiva de vida passa a incluir a eternidade. Agora o cego também sabe para onde vai. Antes ele podia até saber que estava numa estrada, mas não podia ver o seu destino. Se você caminha pela estrada da vida sem saber para onde vai, ainda está cego. A terceira consequência do encontro com Jesus é que os parentes e amigos percebem a mudança, mesmo sem saber o que foi que mudou. Após ter sido salvo por Cristo, você passa a testemunhar dele, como faz o cego aqui. Ele chega até mesmo a levar outros a Jesus, pois alguns querem saber onde está Jesus. Eles também querem se encontrar com ele, seja por mera curiosidade ou por realmente desejarem que suas vidas sejam transformadas. Mas não espere que ao ser tocado por Jesus você adquira um conhecimento instantâneo das coisas de Deus. A sua salvação é instantânea. Ao crer no Salvador, você é imediatamente perdoado de todos os seus pecados. Mas o conhecimento de quem o salvou virá gradativamente, como acontece aqui com o homem que era cego. A sua salvação não depende do quanto você conhece, mas apenas da sua fé no Salvador e no que ele fez por você. Alguém convertido há 30 segundos está tão salvo quanto aquele que se converteu há 30 anos. Tudo o que você precisa saber é que Jesus morreu por você para levar os seus pecados e ressuscitou ao terceiro dia para a sua justificação. As religiões humanas é que condicionam a vida eterna ao estudo e aperfeiçoamento. E elas fazem do céu um lugar distante, inacessível. Mas o ladrão convertido ao lado de Jesus na cruz tão somente clamou por salvação e foi ouvido. Jesus disse a ele,

0: hoje estarás comigo no paraíso. Este é o Deus da Bíblia, acessível e pronto para salvar. Ele diz, ouvi-te no tempo aceitável, o socorri-te no dia da salvação. Eis aqui agora o tempo aceitável, eis aqui agora o dia da salvação. Nos próximos 3 minutos, o cego curado enfrenta a oposição da religião e a sua família se envergonha do que aconteceu.
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2: Pai Santo e Bendito, é certo que muitas vezes as dificuldades chegam, se agigantam, ganham aquele status de um verdadeiro Golias. E com isso, o coração pode se esquecer de ti, pode se deixar levar pela covardia, pode recuar, pode acreditar que o que vale mesmo

Mesmo é a palavra da derrota, do desânimo. Eu sei que estou nesse instante falando com muitas vidas esgotadas, vidas pressionadas, algumas, Senhor, já se entregaram. Mas a intenção desse momento em que oramos é invocar a Tua presença, aquela presença que torna novas todas as coisas, traz o alento, vivifica, renova, injeta no coração uma porção de ânimo. Eu acredito nisso, Senhor. Por isso mesmo ocupo esse microfone. Sei que a minha voz nesse instante pode ser um instrumento que o Senhor queira usar para realmente abençoar, fazer o milagre, promover um novo tempo de alívio e refrigério nesse coração. Faz isso, Senhor. Eu me exponho diante de Ti e, crendo, já Te agradeço pela bênção manifesta neste coração. Em nome de Jesus.

boca de Deus. Homens, mulheres, jovens, homens que não negociam a sua fé, homens que não barateiam a sua fé, homens que não envergonham o Evangelho. É chegado esse tempo. É chegado esse tempo.

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me falta. Aí eu queria que você cantasse isso de maneira profética. Não, levanta tua mão. Levanta tua mão se você pode. Levanta tua mão se você pode.

0: Talvez você acabou de cantar isso e você vai voltar para casa, meu amado, e você está pensando naquele monte de conta que tem lá para pagar e o dinheiro é insuficiente. Talvez você esteja cantando isso sem um centavo no bolso. Ah, eu disse que essa é uma canção profética, meu amado. Essa canção é a canção daqueles que creem que 1.000 cairão ao teu lado, 10.000 à sua direita, mas nada, nada, nada, nada, se você fizer do Senhor o teu abrigo. Ah, querido, existe um lugar aos pés do trono de Deus, e é nesse lugar onde você precisa estar, porque é nesse lugar onde nada te falta, é nesse lugar, no esconderijo do Altíssimo, é nesse lugar, a sombra do Onipotente, é nesse lugar que a tua provisão é gerada. Então levanta a tua mão e canta profeticamente, diga:
1: nada me faltará.

serviu ao meu Senhor. Mas olha, que habita em Lodebar, terra de tristeza e dor, onde opera a maldade. Senhor,

meu rei. Se chama Mefibosete, mas porém não pode andar. 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
1: Apesar de matarem um inocente, os judeus tentam fazer isso dentro de sua própria versão da lei de Moisés. Decidem tirar os corpos da cruz para evitar que permaneçam ali no grande dia de sábado, que era a preparação para a Páscoa. Porém, Deuteronômio, capítulo 21, a lei determinava que quem morresse no madeiro devia ser sepultado no mesmo dia, independente de ser sábado ou não. Eles decidem apressar a morte dos condenados, mas isso não é feito com um golpe de misericórdia na cabeça. As suas pernas são quebradas. Duas ou mais marretadas esmigalham seus ossos, impedindo que eles continuem apoiados nos próprios pés. Pendurados pelos braços e incapazes de tomar fôlego, tem início uma nova agonia: a morte por asfixia. Mas os ossos de Jesus não são quebrados, pois ele já está morto. Será que os judeus repararam no significado disso? Quando Deus instituiu a Páscoa, ao libertar os israelitas do Egito, ele ordenou que nenhum osso do cordeiro sacrificado fosse quebrado. Jesus é sacrificado aqui com seus ossos intactos. Para certificar-se de que Jesus está morto, o soldado enfia a lança no seu cadáver. Sangue e água vertem da ferida. Se você já tem a certeza de estar pronto para se encontrar com Deus, e isto não por seus próprios méritos, saiba que é a água e o sangue de um corpo morto que lhe dão esse privilégio. No Salmo 51, o rei Davi se conscientiza de seu pecado, adultério e morte do marido traído, reconhecendo-se sujo e incapaz de apagar suas transgressões. Ali no Salmo diz assim: "Tem misericórdia de mim, ó Deus, por teu amor, por tua grande compaixão, apaga as minhas transgressões, lava-me de toda a minha culpa e purifica-me do meu pecado, pois eu mesmo reconheço as minhas transgressões e o meu pecado sempre me persegue. Contra ti, só contra ti eu pequei e fiz o que tu reprovas, de modo que justa é a tua sentença e tens razão em condenar-me. Sei que sou pecador desde que nasci, sim, desde que me concebeu minha mãe. Sei que desejas a verdade no íntimo e no coração me ensinas a sabedoria. Purifica-me com hissopo e ficarei puro. Lava-me e mais branco do que a neve serei. Faze-me ouvir de novo júbilo e alegria, e os ossos que esmagaste exultarão. Esconde o rosto dos meus pecados e apaga todas as minhas iniquidades. Cria em mim um coração puro, ó Deus, e renova dentro de mim um espírito estável." Se você quiser viver eternamente no céu, precisará reconhecer a perdição que existe dentro de você, o pecado que o corrói. Jesus disse que não veio chamar justos, mas pecadores ao arrependimento. Você se considera justo? Então não conte com a salvação que Jesus oferece. Você se reconhece pecador? Então é por você que Jesus morreu. Mas o que significam o sangue e a água que saem do corpo de Jesus? Veja nos próximos 3 minutos e nos outros também.
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momento de meditação. Em Cristo não havia pecado, mas Deus colocou sobre Cristo a culpa dos nossos pecados para que nós, em união com Ele, tenhamos a vida santa que Deus quer. 2 Coríntios 5:21. Você gostaria que passasse um filme da sua vida mostrando tudo o que fez, falou e pensou, errando o alvo proposto por Deus? Certamente ninguém de nós gostaria. Seria uma situação muito constrangedora e embaraçosa. Isso mostra como são muitos e graves os nossos pecados. Entretanto, todos eles Jesus tomou sobre si, suportando as suas consequências na cruz do Calvário, onde nos sarou pelos ferimentos que recebeu. Jesus não teve pecado nenhum, diferente de nós que já nascemos contaminados com o vírus do pecado original. Mas ele, por assim dizer, se tornou maior de todos os pecadores, pois desde o primeiro pecado de Adão e Eva até o último que acontecer aqui neste mundo, todos eles foram colocados sobre Jesus. E ele os pagou com seu sofrimento e morte de cruz. Deus fez isso por nós, por amor. Assim, através de Cristo, fomos feitos justiça de Deus, ou seja, por causa daquilo que Jesus fez por nós, Deus nos aceita, nos perdoa e nos ajuda a viver de modo agradável a Ele. Portanto, valorizemos o amor de Deus por nós, permanecendo fiéis a Cristo, dando testemunho de seu amor em palavras e obras.

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1: Senhor, diante de Ti, nesse estúdio, quando nos colocamos mais uma vez diante de Ti, invocando em nome de Jesus o Teu mover, a Tua bênção sobre tantas e tantas necessidades. É o Teu querer que tenhamos uma vida cada dia melhor. É a Tua vontade que venhamos, Senhor, usufruir de Tuas promessas, que são tantas e tantas. A Bíblia está recheada delas. Senhor,

0: Vivifica nessa hora o cansado, levanta o caído, cura esta pessoa agora, em nome de Jesus. Ordeno que essa enfermidade seja repelida, varrida desse corpo. Seja qual for a dor, o mal-estar, o Senhor sabe todas as coisas e acreditamos no poder da oração. E com isso, declaramos, Senhor, agora, a nossa gratidão, o nosso muito obrigado por Tua ação, por Teu mover neste casal, nesta família, neste coração. Amém.
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0: Shekinah FM, 20 horas e 54 minutos.
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0: Shekinah FM, 21 horas e 2 minutos.
1: Ter fé não é apenas crer que Deus existe, mas aceitar que Ele acredita em nós.